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0: Ah, meu Deus.
1: Parabéns, Fortaleza, muito obrigado.
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0: Ó, essa daqui, no DVD de Brasília, ela foi abertura. E tem história, hein?
1: A primeirinha de todas, né?
0: A de todas.

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0: Pode fazer barulho, Goiânia!
1: Faz barulho pro Murilo Ruf, bebê!
0: Obrigado, meus irmãos.
1: Tamo junto, meu irmão.
0: Tamo junto.
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0: Obrigado, meu velho.
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1: Parabéns, Fortaleza, muito obrigado.
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0: Black. Sensacional. Quem gostou faz barulho aí, bebezada.
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0: Eu não quero nem imaginar isso acontecendo.
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0: coisa linda.
1: Tá bonito.
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0: Bosque e Vinícius!
1: Gustavo Mioto!
2: Prazer, meus gatos.
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0: Eita,
1: é o Zagrobó.
0: Foi de primeira. O Zagrobó e Camila Loures e Luan Pereira.
1: Daquele jeito.

0: Que Fabrício.
1: Maravilha, que prazer.
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0: Debra!
1: Que é isso?
0: Que honra, gente!
1: Obrigada, obrigada, meninos.
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1: Tem alguma mesa vermelha aí para nós? Pra gente cantar uma sofrência, tem? Tem.

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1: Então você quer saber seu erro, né?
2: Explica.
1: Como se você não soubesse, né? Deixa que eu te conto então, vai.

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0: bem. Pode fazer barulho, Ribeirão Preto! Que honra, cara, que honra.
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0: Valeu!
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0: Scotty Fields.
1: O que eu mais gosto em você é esse seu dom de engolir as promessas que você faz.

0: Obrigado, meu velho.
1: Obrigado, meu mano.
0: Ô, rapaz.
2: Uma salva de palmas pro Luan Santana aí, galera! Que energia é essa?
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0: Vincent Fazio.
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2: Será que vocês sabem essa aí?

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0: João Gomes, MC do Juan, palmas, faz barulho aí!
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1: Quem está sofrendo aí?

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0: Eita, essa mulher tá chique demais! Coisa linda!
1: Que energia, rapaz, maravilhosa, é bom,
0: Gabriel,
1: demais!
0: Obrigado, gente!
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0: quatro cantos deste mundo. Amém? Aleluia, Senhor. Aleluia. Deus seja louvado. Amém.
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1: Esse Deus que sonda o nosso coração, que nos guia, Ele é o nosso pastor. Ele é o meu pastor, Ele é o seu pastor. É isso que Ele quer fazer, Ele quer te guiar para águas tranquilas. Ele quer cuidar de você, da sua vida e do seu futuro. Você decida isso hoje. Eu quero que Ele seja meu pastor, hoje e sempre.

Preparas-me uma mesa na presença dos meus adversários. Unges a minha cabeça com óleo, meu cálice transborda. Certamente, bondade e misericórdia me seguirão todos os dias da minha vida.

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0: Exatamente, presença ali de Gary, este tema passado, a música pedido para Verónica. É Flama Gary, ta canta sabe próprio sem choro e de manda ali coração para ser favorito Gary. Portanto.
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0: Estou contra ali comentos de boa música. Zelito, para ligar a partezamento ali. Bom sábado para todo alguém. Hoje, dia grande para nós de praia, dia de Nossa Senhora da Graça.
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0: Hoje é Nossa Senhora da Graça, hoje também é Nossa Senhora de Ajuda, na Fogo, na Mosteiro, concretamente, e hoje é dia de município de Mosteiro. Não tem alguém diretamente de Mosteiro na linha, Zelito?
3: Boa tarde.
0: Boa tarde, na Cabo Verde, bom dia ali na América. Zelito, em Ogoera, Pinho Serba, nosso repórter lá, traba-nos tudo informação de lá para ali.
3: Yeah.
0: Aham. E não, para te dar lá,
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0: a festa, mas que está, coisa que está a acontecer, já um diabo boa lá ontem, junto com elas na foto, elas vai ser fã desde 2000, né?
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0: Desde menino boy fã de Nielas e teve prazer de olhar também nos dias ali e conta-me o que foi.
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3: É um show.
0: Maior de Cabo Verde. 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
0: 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Não, boa. Vai free pass. 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
0: 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Free pass só para elas ou para outro dia?
3: Para outro dia.
0: Ave Maria. Não é sortear o rapaz. Lá de popatiu.
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0: Não, estou querendo free pass igual é pura tudo informação. Quisesse acontecer ontem, sonhar eles cantar. 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
0: 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Amanhã sabemos que tem Zé Delgado. É, enfim. 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
0: 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Pois é, Zelito, fã número um de Inhelas, que ontem da maior show do mundo, que Zelito fra. Maior show do mundo, de acordo com a informação de nós correspondente Zelito. 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Nilton, Cusé, Cusé e José Maria Marques, Cusé o que falaram, falaram na hora. 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Bruno, está vivi na Guimarães, está mando um abraço para minha irmã Kichoma Lourdes, Fuca, Ima, Ivone, tudo familiares na Mato Correia, Crepírio Música de Gil Cimedo, não sei que ele é Bruno Mezenga, diretamente de Guimarães, Guimarães onde que fronta Sporting de José Maria Marques. José, que eu tenho muita confiança, Zé, né? Que eu tenho muita confiança, para o Eze, esta por 12, com 3, com 4, mas no fim, esta por adepto numa sofrência enorme. Nil Tabó, como jornalista, bota espremer balguer até último. Sandra Sali, fala bom dia, Nilton Gomes e todos os ouvintes de Rádio Brockton FM. Não tenho música de parabéns que é se pedindo, mas como sempre, música de parabéns não tenho de chalpa, mas toque junta, junta-te o aniversariantes.

Exatamente, Grupo Passarinha, Mosteiro Inhacina. E para informação do Sassaí, de forma espetacular na 104.4 FM. Do Sassaí também no nosso aplicativo, na Alexa. Muito obrigado, Johnny Vieira. A Passarinha, Mosteiro Inhacina, hoje dia de Mosteiro, dia 15 de agosto, dia de município de Mosteiro. Dia Nossa Senhora da Ajuda. E John B também, hoje é dia Nossa Senhora de Cusé, na praia, a freguesia de Cusé, que alguém fran ali. Cusé, hoje é dia Nossa Senhora da Ajuda, na Mosteiro, no fogo, mas nós falamos agora na praia Cusé, mas falamos dia Nossa Senhora de Cusé.

Exatamente, Nossa Senhora da Graça na Mosteiro, na Santiago, na praia concretamente, Nossa Senhora da Graça e na Mosteiro, Nossa Senhora da Ajuda.

Exatamente, Monster, um casta bainha significa cubo. Parronca mais um talaia, roncador de talaia. Bom, as músicas de júri, nossa última júri. E por acaso, estanha vizinho na América, estanha vizinho minta mora ali. Júlio, a pés dele para ser casa, mesmo street, mesmo rua. Sim, corre 30 segundos da tiga ca júri, que canta as música. Passadinha. Mas tem um outro também que já ficou confuso. Ó. Tem Passadinha. Aquele nome, Passadinha, Mosteiro Nhassin, né? Assim, né? Mas e dentro do Mosteiro Nhassin, a letra fala minha bilida dojo, minha aquelinha, aquela. E está mais um, Passadinha, nome de música, minha bilida dojo. Agora já ficou confuso, se mesma música. Tá trazendo curiosidade já já. Para entrar mais uma curiosidade, para falar, hoje, 15 de agosto, celebram-se duas festas marianas importantes em Cabo Verde. Mosteiros, Ilha do Fogo, Nossa Senhora de Ajuda, padroeira do concelho, coincidindo com o dia do município dos Mosteiros. Portanto, hoje, Nossa Senhora de Ajuda, e está coincidindo com o dia de município de Mosteiros. Na cidade da Praia, Ilha de Santiago, Nossa Senhora da Graça, padroeira da capital. Portanto, também hoje é dia de Nossa Senhora da Graça

na capital Praia Maria. Mas há uma curiosidade: Nossa Senhora da Ajuda e Nossa Senhora da Graça não são duas, entre aspas, santas diferentes. Não. São dois títulos, invocações da Virgem Maria. O dia 15 de agosto é, na Igreja Católica, a solenidade da Assunção de Nossa Senhora, razão pela qual várias comunidades celebram Nossa Senhora nesse mesmo dia. Portanto, curiosidade de estabatero. E pergunta Verónica, é trabo informação correta? Exatamente. Verónica, aquela música ali. E que do cabo do bigo assim, obi.

Exatamente, duas músicas diferentes, assim. Estou do Rasta for Abilida Dojo, mas o tema de que ali é minha Abilida Dojo e que lá tem mosteiro em Assina. Mosteiro em Assina. No tempo, as músicas ali depois, as Abilida Dojo era só uma curiosidade. Afonso Batista, o nosso grande Afonso Batista, falou bom dia, meu caro amigo. Abraço lá para o nosso grande Afonso Batista, homem da comunidade. Roba-te aquele menino, le peixe te leva ao mar. Aquele menino que está naquele videoclipe que ia passar. Sporting ganha, mas Porto ainda está 0-0. Está 0-0, sim. Isabel Ferreira, boa tarde. Está mandando um abraço de Chessoradio para minha filha Silviana, Portugal. E seu marido, e minha marido, seu marido, marido de Isabel. Luizito Vaz, e sua irmã, comadre Ângela Barros, e na França. Para seu marido e seus filhos, Irondina Bento Duarte, boa tarde, Nilton Gomes e todos os ouvintes, bracinha por todo, um bom programa, queria ouvir música de Gari, Bumbum, na peito de parte de nossa amiga Irondina Bento Duarte, Missa Grande, 4 horas de tarde, Isabel Ferreira que falou Missa Grande hoje, 4 horas de tarde, mas não mosteiro para ser Missa de Acaba, para mole, para ser 10 horas, que tradicionalmente Missa e 10 horas. Bom, quer saber? Em castelão, quer saber? Zé Lito também quer dar informação. Agora, Zé Lito tem informação. Ele falou hoje tem Buguim Martins com mais um grupo lá de antes que sei. E boy, que jornalista boy é, rapaz? É que jornalista que boy é? Mais um vídeo de Mosteiro de lançar música. Sai hoje, meu colega Nenezinho de Joaninha, Luiz Gonçalves na Facebook. Já mandando mais um bomba. Amor de Mico Bó. Verónica Bata, repara se você conhece algum alguém nesse videoclipe. Embora com inteligência artificial.

Exatamente, Luís Gonçalves, Nenezinho de Joaninha, com esse tema Amor de Mico Bó, que fica espetáculo. Abraço lá para Nenezinho. Já onde é meter larga bass, já onde é meter deixar a missão na school bass, e tem que ficar só na música. 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Senhor Henrique, eu sou Tobi. Manecas, alô Manecas, eu sou Tobi no 104.4. Alô, Tavim Teixeira, 104.4 FM. Tchuma Rádio, vou mandar bom dia. Jássica Pires, falou para Tchuma Rádio para mandar bom dia. Selma, chanta uma parte, ele falou, Jéssica, como é que a Tchuma PTP manda bom dia para seu amor também? 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Uhum. 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Todo dia na rádio tu fazer declaração. Bom que tem coragem, nem falar assim, obrigado. Gostei sem falar Selma para Tchuma para mandar e para mandar nome. 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Tem mais um homem que tá por nome de ser esposa ali na América, mas já não sei quem é. 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Outro nem tem nem que tem nessa na panela. Naquele videoclipe lá, todo mundo. Ai, Selma. Bom reparo, né? Selma, fama daquele videoclipe. Aliás, né, todo videoclipe igual assim que está utilizado IA. A mulher só. Ai, Selma. 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

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Depois, quando entra uma e Jéssica Pires parte também. Ela toma parte só com o senhor Henrique. Ela é só com o senhor Henrique que está tomando parte.

Exatamente, que ele tardinha lá na Praia Lancha, no dia 15 de agosto, embora é que hoje 15 de agosto, mas que ele Praia Lancha é no último dia do festival, devido ao fim de semana, certamente, que ele Praia Lancha é manhã, assim, é

0: Exatamente, grande Pepe Bana e este tema Mosteiro em Atentação, hoje 15 de agosto, dia de município dos Mosteiros, e Luís Gonçalves, autor daquela música que impôs 12 minutos atrás, uns 5 minutos atrás, já chega nele tão bem atrasado, como sempre bem atrasado, Luís. Mas já um pouco aquela música, já partilhei bem também no Facebook, gostei ali, para uma hora está espetacular. E meninas que está ali, está tudo com ciúmes. Essa com ciúmes, uma hora naquele tipo de música lá, se aparecer só meninas, mas... Salma, tem Salma com ciúmes, para uma hora em uns que se convidasse para videoclipe, e em uns tem só que as meninas lá, a Boto, o Antunes... É só grosso, só grosso. Mas fica espetacular. Se me tem chance, então também repetir. Se me aqui, Verónica está com o Smaflã, não também repetir também ali no nosso programa. Não estou continuando com momentos de boa música. Ainda ninguém ganhou. Uma beleza pura, beleza pura. Boa tarde, bom programa. Muito obrigado. Beleza pura. Ali de nós, a nossa amiga ali no nosso programa Tunis de Lala Criola.
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Exatamente, em presença ali de Tunis de Lala e esse tema criola ali no nosso programa. Minha comadre Nita, Ana Eli, já cheguei, fala bom dia, Irlanda de Landa, bom dia para todas as famílias, bom dia para todo mundo. Betinha Pereira, flama Henrique, hoje está sereno, Miquel lá ainda catadão ciúmes, que Selma, flama que lá catadão ciúmes, e Jéssica, flama, me sabem fazer essa música, Jéssica, bota fazer música, videoclipe, porque tem problema, para o meu bom mesmo, está fazendo videoclipe, vou começar IA, vou começar inteligência artificial, bom mesmo, está fazendo videoclipe, e a minha sobra afirma. Nós vamos do Capioquinha, que é o que é fã número 1 de Vargas, já pediu para nós uma música de Vargas Monteiro. Nha doce berço.

0: Zed, exatamente, tinha Dorsey Berço, presença ali de Vargas Monteiro. Alô, sim, muito bom dia, primeiro ouvinte na linha para hoje.
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1: 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E melhoras para o Lala de parte de Jéssica Pires.
0: Obrigado, Jéssica. Obrigado, minha amiga. Ela é bem ali, um beijo.
1: É sem fazer música.
0: Bah, com ele, me estão mesmo atenta, mas vou estar atento.
1: Ele está fazendo videoclipe, é meio que a atriz principal.
0: Então manda bom dia para tudo quem que estou a ouvir, então manda para a Dona Aline, um abraço lá para ele.

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0: 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E você passa só, basta e você já tem ele aqui. Vamos preparar-nos um bom café ali.
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0: 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Está mandando um abraço lá também. Nilton, fica direito, um abraço lá para você. Bom trabalho, bom almoço.
1: Ok, fica direito e lá.
0: Ok, tchau.
1: Abraço para Lala de parte de Maria Amália Andrade Maia. 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
0: Não, um abraço leva Maia. 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
0: Não, ainda não acaba essa escuta.
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1: 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Helena Centeio. Tchau. 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Como...

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0: Exatamente, Esperança é o último a morrer. Dennis Graça, Nhelas, com as músicas abandonadas, mas por um pausa, tatuando bem para as músicas. Alguém na linha? Bom dia.
1: Bom dia, Nilton.
0: Senhor Henrique, como é, rapaz?
1: Está tudo direito, avó, como é que você, família, como é que está?
0: A mim está tudo direito. Essa escolha de música ali, Abandonada ou Abandonado, de Nhelas, que de parte de Zelito para Verónica, chama em escolha boa música.
1: Ele chama boa música, assim, escolha boa música, por acaso.
0: Para onde?
1: Zelito, Verónica tem abandonado, e por isso que ele manda aquela música.
0: Uhum. Coitado, Zelito, está manchita
1: para mim. Verónica...
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1: 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Uhum. Mandar boa música.
0: Ah, abandonado, ok, tá bom. Tá bom, e não sabe ouvir lá?
1: Não sabe ouvir lá, sim.
0: E que um pranto tanto é perigoso?
1: Que é francês, ele chama diabo.
0: Não, aquela está. Apanhou, tomou curar para esse planta que chega na anho, Henrique.
1: Não, amiga, te chega na minha, te chega onde planta-se.
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1: também.
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0: 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Ok, então está bom. E já me falou banho, amanhã te mandar-me um foto para andar para ele ali, amanhã que manda?
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0: Ah, já me pôr um ligou, mas aquele que ele é na América que você está. 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Já me pôr um foto de nho, assim, a hora que eu te mandei, eu mantenho para não ficar ali só ali na ecrã.
1: Sim.
0: Uhum. E já não tem nenhum link que eu treino no perfil? Que ele foi, tinha sido na que entrar?
1: Não.
0: Não, e foto que eu treino no perfil? Parece lá meio que entra, lá meio para perto de casa lá.
1: Olha?
0: Uhum.
1: Talvez pode ser, sim.
0: Nunca saber. Henrique, um tem que vai com o show de perto, que ele é a comadre Nita Ana, é ali na Facebook que fará. Karine Pires fala bom dia, Henrique. Zaza Barros fala, Nilton, hoje é dia dos solteiros.

0: Luigi Solteiras, Simami, Livre, Leve, Independente, Solta e Sabe, Ave Maria, Zaza Barros, Surquela e Henrique.
1: Zaza Barros e Missa Sumamaia.
0: Minjo, não investi lá?
1: É, pode investir sim.
0: Ela é tudo que ela é. Ela é solteira que é flã, livre, leve, independente, solta, sabe, suma chocolate.
1: Suma chocolate, é algo assim.
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1: me vede anche serva e algo.
0: Ana Maria Lopes falou bom dia, bom fim de semana. E Zaza está na caminho de festa agora. Nunca sei se é festa município de Mosteiro que está também.
1: Não, Zaza que não está na Cabo Verde.
0: Não, é que está na Cabo
1: Verde. Ela é na Alemanha que está sonda.
0: E é que é na Cabo Verde. Ai, senhor Henrique.
1: Da mandar um bom dia para todos os ouvintes de rádio, né? Devia mandar agora minha bom dia agora, ou minha boa tarde para Cabo Verde. Hoje, incremento uns 150 mais ou menos, já sabe.
0: Para que dia?
1: Conforme potência está.
0: Que dia?
1: Hoje.
0: Ah, mas não bebo, eu só te mando, mas depois te mando. Me pensar amanhã, Henrique.
1: Amanhã não, hoje quem te manda.
0: Ok, manda.
1: Já começaram na Mosteiro, onde vem para São Felipe Praia de Boa para América.
0: Boa dor.
1: Ainda manda um abraço lá. A Maria de Pira, lá na Queimada Guincho, para o vizinho, para a irmã de vizinho. Também mando um abraço também para Manecos, lá na Queimada Guincho. Também mando um abraço também para Xote Quinquim. E tudo que as gentes que estão nessas festas lá, para Deus companhia com isso. A morrer um rapaz da festa lá. Ele bem moco, está a montar no moto, ele põe acidente, ele morre. Rapaz, filho de minha grande amigo, né? Raconte. E ainda manda uma consolação para meu amigo Luiz, que seu filho morreu, e para a mulher de Luiz e para o filho de Luiz também. Para tudo que os familiares de Luiz, que seu filho morreu.
0: Ezequiel, que houve acidente, Henrique?
1: Ontem, que mais ontem.
0: Como ninguém está falando, morreu alguém no acidente na festa.
1: É perto de Vila, beira Mataro, é para a de Ramajuda.
0: Mas estava na mata. Não se está falando, alguém acaba a festa no mosteiro, gosta de falar que assim?
1: Ele vai à festa no mosteiro, vem de mosteiro próprio.
0: Ele
1: vem para Vila, não sei para onde que é sábado, vai para aquele lado de Armada, né? Tanto que ele passa a Ramajuda, beira de onde que é Matauro, ele vê trabalho de jovem de estrada, anda se esse sono, ou gata que ele tem neve, ele bate naquele caminhão. Ele morre naquela hora. E paciência, o que tem que fazer? Se tio. A mãe Luiz fica com a tua conta de nada, então esse tio que vai fazer tudo coisa, ele vai meter tudo no saco de plástico, depois vai pôr na caixão para ninguém colher. Porque ninguém que fica tudo estragado.
0: Ok, força lá para a família, tá bom?
1: Paciência. Yeah. Força para tudo que é familiar. Então, manda um bom dia também, uma boa tarde lá para a queimada. Que é mais atrás, tudo empanhonhozinho de Ninita, tudo que esses irmãos lá, né? Que é mais atrás, nós manda também para o Mosteiro Trás, a Maria Nonotti, e para todo filho de Nonotti na Mosteiro Trás, nós manda para aqueles filhos de Djibouti também na Mosteiro Trás, que era, nós era grande amigo amigo Djibouti, manda também para lá de Caetano lá na Mosteiro Trás. 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

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Um abraço para Nelton Lobo também. Da manda um abraço para São Filipe, da manda para Bindanga, da manda para Mingo Nhonhor de Isabel, para Nené Lubanga, e para Nhanhã e sobrinha Leno Cobão, e para Gira e para António Leno Cobão. Da manda um abraço para eles, da manda um abraço para Camelo, ainda mandou um abraço para sua esposa, ainda mandou um abraço para Lúcia, na Mané Miquel, na Mané Roque Silva, um abraço para Lúcia também, um abraço para Sandy, um abraço para tudo, que os meninos de Sandy lá na Fogo, que seu irmão, e para Deus companhia com ela. Ainda mandou um abraço para Sandro, Sandro de Caixa Econômica, um abraço para ele, e pedir para Deus companhia para dar vida e saúde até um dia se ele encontra-me ainda manda um abraço ali para a praia para Silvio Simésio Rocha ainda manda para Nildo Fernandes ainda manda para Calu de Lucha e João da Luz de Caetano Macedo e Maria Alfaiata Helena Meritada, um beijinho doce para ele. Ainda mando um abraço para Beto Rico no restaurante na Chara Grande e para Joãozinho de Campana de Ruberageu, Joãozinho de Ruberageu, Joãozinho de Pina, um abraço para ele. Lá na praia, ainda mando para Da Cruz na Chara Grande, Luizinha e Josa e Maria ser mãe. Ainda manda para Patrick Inhaneto também, da Riva Praia, um abraço para ele. Ainda manda um abraço para a Tiara Atrás, para a Fatinha, minha irmã, e para Daniel, minha sobrinha, e para Esther também, e minha sobrinha. Um abraço para a mulher de Daniel, minha sobrinha, e também para Neia, minha prima, e para Moisés também, minha sobrinha, um abraço para ele lá na Tiara Atrás. Da manda um abraço também para mim, para gente de Minga, lá de atrás, para Deus companhia com essa. Até para dezembro, para estar lá junto com essa. Da manda um abraço para Mayra ali, na Capicode. Da manda para ser irmã, o irmã na Nubefa, e para ser mãe também na Nubefa, um abraço para ele. Um abraço também para Adili na Brocte, e Penha 13, minha dor netinha e minha netinho, Alessandro, ainda manda um abraço para Santinha Mãe de Adi, também ali na Brocte. Ainda manda para Ariana, que está lá para Itália, ou na Itália, ou na Portugal, hoje é Cachumaica Fran, ou na França, ou na Holanda, onde que está. Um abraço para ele e um abraço para Jorge também, seu esposo. Deus companhia com essas gozas dessas férias na Europa, porque a Europa é muito sábio, é dar gozas dessas férias para lá. Então, mando um abraço também ali na Brockton, para minha neta Milene, e para dar luz lá na Bosta, minha filha também, um abraço para ele. Ainda manda um abraço para Zanilo na Pataquete, ainda manda um abraço para minha neta e para minha neto e para minha nora lá na Pataquete. Ainda manda um abraço para Ever e Júlia, ainda manda um abraço para David, ainda manda um abraço para Maia e para Anícia Filho e para seu neto e para Vitalina e para todo o filho Vitalina lá na Pataquete, ainda manda um abraço para Verónica e para Vanilda e para Pina Polícia e para

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Mandar um abraço também para Nana do Horácio e para Rosa do Horácio e também para Ineida do Horácio e para Nena e também para Mamazinha e para filho de Mamazinha e para mandar um abraço também para Marisa e também para minha amiga Linda, Linda da Silva. Um abraço para isso. Também um abraço também para Cristina Antônio, Tina Antônio e também para Selma e para Ruth Cesirma. Também um abraço também para Inglesinho. Também um abraço para Kedi Barbeiro e para Capioquinha e também para Domingo Raixiz e para Cacarinha Teca e para Dadão também e para Josézinho de Ducha, um abraço para eles. Mando um abraço para Jovino e Sena e Jorge Cantor também, seus filhos, um abraço para eles, para todas as famílias. Mando um abraço para Dilina e para Lucindo Bilada e para todas as famílias também. Mando um abraço também para Ovidio e Nhanhá, e também para toda a família de Ovidio e Nhanhá. Mando um abraço para todos os ouvintes de rádio, e para Sandrinha Benfiquista, e também para Manuela Santos também. Um abraço para ele, e para sua esposa, e para sua família. Também um abraço para Nair Fontes, aquela mulher que acabou de ser de Jack com o bloco, e para ser mãe também, e para ser filhos, para Deus companhia com essa. Então, mando um abraço para Tânia Lancha e para Helena, e para tudo que antes de for rival, um abraço para eles. Então, mando um abraço ali para toda a família Brandão, e principalmente que é Totti Brandão na Alemanha. Um abraço para ele, um abraço para toda a família de Brandão ali na Brota. Mando um abraço para toda a família Mintina Barbosa. Mando um abraço para tudo, gente de
a Mansukaba, seja o Almoste.

0: 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E um abraço para Mariazinha, essa mãe. Então, mando um abraço também para Portugal, para minha filha Carmen Martins. Um abraço para Tiago, um abraço para Henriquinho. Um abraço para Esther, que está lá na Portugal. E ainda mando um abraço também para Marciano. Um abraço para Felizmina, que está hoje na Portugal. Junto com seu filho Mátio, Henriquinho, com Carma. Um abraço para eles. Ainda mando um abraço para Luiz Henrique, meu filho, na Dama Maia. E um abraço para minha dois netinhos e para minha nora também, lá na Dama Maia. Ainda mando um abraço também para cá sempre. A Elias, e um abraço para minha dos netinho lá na Cassem, e também para minha nora lá na Cassem, e também para minha mãe de filho lá na Cassem. Um abraço para eles. Um abraço lá para Holanda, para Hortência e para toda a sua família. Então, mando um abraço também para Joaninha Maria Bédia de Rubensabé, que está lá na França, minha mãe de filho, um abraço para ela, um beijinho para ela. Até um dia, se Deus quiser, luta contra, Mico. Hoje, ainda mando um abraço para Cecília, também na Luxemburgo. Um abraço para Cecília e para suas famílias. Um abraço para Marisa Lopes Costa, na Itália. E para toda a sua família, também na Cabo Verde, na São Vicente e na Santo Antão. É tudo para hoje, que é quem que manda hoje, então manda amanhã. Que é quem que manda amanhã, então manda depois de amanhã.
1: Ok,
0: Um
1: senhor.
0: abraço para Johnny Vieira, um
1: Um abraço
0: abraço
1: para o Johnny
0: para
1: Vieira,
0: toda a sua
1: Gaffer.
0: família, um abraço para Milton também, para toda a sua
1: Ô,
0: família.
1: Vigo,
0: E para Edmilson, que sabe.
1: eu tenho mania e Ramon com o Johnny Vieira, os gols de Beliante vai apanhar.
0: Graças
1: E
0: a
1: também.
0: Deus.
1: Fraguente, se sou junto com alguém, faz hoje um foto lá que é um povo lá, gosta de basófugo, já me fijam com o Pobé, já me pobé com
0: Ué.
1: o telefone Henrique Fernandes, go assim, toquem o ligante, fica até punho, tá bom?
0: Ok.
1: E
0: Um
1: aí, Henrique?
0: abraço para boi e para boa esposa, para o filho e para o mãe também. Um
1: Certo,
0: abraço
1: Henrique.
0: também para o nosso amigo que vai onde é jogo lá na Elala.
1: Qual é amigo que tá hoje de jogo, né?
0: Pelo irmão.
1: Ó, Ju.
0: Pelo irmão.
1: Ju,
0: Ju.
1: sim.
0: Sim.
1: Ok, Henrique. Então eu fico direito, tá bom?
0: Ouvi, tá que vou já nem tirar um abraço lá e para sua esposa também. Vou ter que vou já Júlio tirar um abraço lá. Vai
1: E
0: mandar um abraço.
1: nenenzinho sabrá baixo daquele pé de maçã.
0: Baixo para e bom que seja a terça-feira para a campanha.
1: Ok,
0: Já só para a minha massa.
1: eu fico direto, Henrique.
0: Ok. Um abraço para bom.
1: Bye bye.
0: E para nós é de missão também um abraço para ele. Já andava ele, mas porque achando que vai finalizar ele que vale.
1: Ok,
0: Já, Milton.
1: fica direito.
0: Tchau, tchau. Ah, música nunca pedi.
1: Qual é a música, Henrique?
0: Quero pedir força de dólar. Quero pedir Ovidio Mendes.
1: Duas
0: Duas
1: músicas.
0: músicas só. Sim.
1: Ok.
0: Ok. Um abraço, Nilton. Tchau, tchau.
1: Pois é, nós, senhor Henrique, líder de Cidade dos Campeões, Brockton, homem de mais de 500, mantenha.

0: Exatamente, depois de Sr. Henrique, não tem Totti na linha. Alô, sim, bom dia.
1: É bom nome para o Sr. Totti também, aqui estou o Sr. Henrique.
0: Ah, boa noite, Sr. Totti.
1: São Sr. Totti, Henrique, igual que daquele tempo para o Sr.
0: Não, Henrique,
1: Henrique, mais que mim.
0: Henrique, senhor, Henrique, senhor. E como é briga com Henrique, como Henrique, senhor. Não, Henrique, senhor, Totti, ponto final. Tudo direito?
1: Tudo bom, que se passa?
0: Ah, bom, esse ciúmes manhã para ser foto lá, Zof, de ciúmes já dá.
1: Nilton, minha se vê se foto, nunca se nem um dia. Vou comprar uma escolha mais uma fina foto que ele tem, morga todo dia, para pôr ler. 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Henrique, o povo que ele foto que barriga se passa São Vicente.
0: Isso se passa a ponta, não. É ter bom foto lá, com bom gravata e aquele ciúme se está povo assim, Totti.
1: Não, é que assim, nada.
0: Olha, Betinha Pereira, Flanilton, bupou senhor foto bonito, go.
1: Não sei brincar com o foto bonito. Quem é que hoje é rico? Ele é na foto, está comprando. Na hora que o turma que ele me escolheu, eu estava falando: não. E cai quem compra.
0: Ele é que tem filtro, é que tem nada.
1: Ô, Nilton, antes de esquecer, ontem vai com o Nezinho, Morfema, e que ele pede que ele. Aquele fruto que ele tem lá na porta, vira aquele maçã. Que mata já de petinho, que está estragado na chão, que fica de compolê, mas compolê. E falou que mora duro, manda a turma. Mas a gente só foge. E falou todo dia, bom que está de chesseiro, vou comer. Você apanha só aquele mora duro, vou falar minha escusa, ele está linchado tarde, mas outro dia não tinha nada. Vou falar minha esquilo ou coisa que você come.
0: Não, amigo, outro dia não aquele coisa lá, como é que você faz, cura ou escreve alguma coisa, outro dia não deixava de comer. A mim, outro dia não deixava de comer um minuto, nunca tem direito a comer?
1: Eu só vou comer, e a boa além de torresma, frutas, mas também...
0: É que só me que comer, é me que escreve logo, escreve logo alguma coisa.
1: E vou escreve com galvão.
0: É para comer. Se é para estragar, deixa comer.
1: Ok. Mas também já me para ficar com ele que pode ser mesmo correr com bom.
0: Exatamente, Totti. Bom, que tinha nada, né?
1: É. Não tinha nada. Não tem canto de trabalho de graça. E Henrique está para com o ronco que se mantinha que está feio. Para que é que manda hoje? Ele está mandando amanhã com outra manhã. Bem, quando a gato fica... Só sei que a caneta
0: é indo. E verão ano que está mal com o boi, se toma Henrique parte.
1: Não, e que se toma parte, mas já me enfermei a brincadeira. Henrique está lá basofo, que foi o basofo. Quem aqui hoje está falando a minha verdade mesmo, é que Henrique.
0: Ele falou bem ruim.
1: Então aproveita de mandar bom dia para tudo quem que está ouvindo em Santo Antão Bravo. E para aquele mulher de bravo, olha, quem é que hoje também para a notícia, se está preso ou se está internado, de anela, com seu filho, pelo bem para trás, morto na saudade dele, para Zelito, para Verónica, para Vá, para Henrique, para nosso poeta. Nilton, antes de esquecer de fazer no dia 20, quem é que soube o programa, para que a forma... Ele me atrasado. Deve ser no dia 20.
0: 20 de...

0: De setembro.
1: Setembro.
2: De agosto. De agosto. Ah. Hoje é dia 15, mais 5 dias.
1: Ai,
2: mais
1: 5
2: dias terá tudo alguém. Terá tudo alguém tempo de preparar uma cozinha para mim. Nunca te pedi coisa cheia, nem caro.
1: Não, também porque eu estou em cadeia de rádio e de passa.
2: E que quê?
1: Em cadeia de rádio, em cadeia que nos é programa.
2: E que dia que você programa, mas já me avisava ele assim, o povo se sente e prenda que você comprar.
1: Então próximo, próximo fim de semana tem que estar fora, com o trabalho.
2: Não, e se eu pedir para entrar fora, então trago para entrar fora, mesmo fica parado, também quem que se fica, mão, um garoto, um garoto pouco.
1: Que tem nada a ver, sabe, um de outro mulher estranho. Entender comentário de... Oh, ok, Toti, vou me casar. Ok, e boa que essa matala.
2: Que ele quem é?
1: Vê, nunca tem nada a ver com...
2: Mas aquele...
1: Sabe...
2: Ele é nossa amiga, e nossa amiga que está desaparecida, que não queria achar.
1: Ah, um caninho da cá.
2: E a mãe está desaparecida, que não queria achar. Onde que está?
1: Caldez, nunca presta atenção.
2: Hã?
1: Era Caldez.
2: Dianela.
1: Oh, ok, ok.
2: Boa, Nilton, boa, você dormir ainda ou você?
1: Não, nunca presta atenção com o cofre. Você era Dianela, não pensei nisso.
2: Tá vendo tomar café pouco hoje?
1: É, parece que sim.
2: Então manda também um abraço para a dona Lala, que o Abel está... Te manda a boca lá, para Fuca, para nosso poeta, para Nezinho, para mulher com filho. Poeta também criou um poema para fazer para dia de ano, se estou a vir, se estou a vir em Austrália.
1: Ah, para fazer um poesia, poeta.
2: Aham, para Ana Rosa na Portugal, para ter vindo Macedo, para Gatinha. Fazer ali para Chianfé, para Sidónio, para Olavo Correia, para Socorro Afonso.
1: Olavo Correia? Olha aqui, Olavo Correia.
2: Sidónio Correia. Olavo, ele é identiquista.
1: Uhum.
2: Para tudo que as malas aqui estão no programa, outro não está esquecendo. Henrique, e acho que se cabeça e aquele inteligência artificial com que ele está falando. Ele é um computador que ele tem na cabeça. De cerca por si.
1: Ok. Então...
2: Mas bom, Nilton. Mas bom, boa tarde. Boa tarde também para a Bumã. Para as famílias tudo. Contratado, bom trabalho.
1: Ok. Então, eu fico direto, Henrique. E... Tote.
2: Ah,

Música bonito, Lira Nossa, programa Tantan 2000, Chico Branco, Nutençãozinha Monteiro, que falou obrigado. Bom programa, Antônia Barros. E bom dia, Dona Lala, nosso pilão de mulher de parte de Sãozinha. Boa tarde, bom sábado para tudo calvardiano. Minhas irmãs na Boston também, de parte de Antônia. E não tem mais alguém que crê participar conosco? Amiga Maltas, manda minha nome. Ana que está falando, Amiga Maltas, para mandar se nome, que ele é Totti. Ai, ai, esse Chico Branco, nunca sabia se existia na realidade. Ou como é, mas... que ela tinha medo dela.

0: Exatamente, presença Lady Gary e aquele tema Bumbum na Peto, hino de programa, de acordo com Verónica Gonçalves Flamaqueli, e hino de programa. Já manda ali 400 mil coração para Gary, maior do mundo, segundo Verónica Gonçalves. Calma, mulher, calma. Calma. Lembrou hoje dia de mosteiro. Lembrou hoje dia de mosteiro e dia de bom município, freguesia Nossa Senhora da Ajuda, Conselho de Mosteiros, que hoje esse dia, portanto, dia de nosso mosteiro.
1: Minha mosteiro, e com toda força de nosso café, energia nosso vulcão, sabor a nosso manecô, que pabô, nta de mosta minha paixão, terra de sabura, terra de homem de paz e compaixão, minha mosteiro, está na minha coração, de relva para talar.

com paisagem deslumbrante, rodeado por mar e rocha, onde há mulheres interessantes. Rodeado por mar e rocha, onde há mulheres interessantes, crianças alegres e sorridentes.

0: conforto e razão de minha existência. 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Num romance de Julieta e Romeu, pandixabo, só hora que Deus levam passeio.
1: Pandixabo, só hora que Deus levam passeio. Voz bonita ali de nós, Ailine Andrade, nesse poema, mas gostinho de bombil gol com música própria. Nha mosteira, fica sabinho, fica sabinho. Parabéns para todos os mosteirenses.

Exatamente, que ali Nilton Gomes, autor desse bela música ali, Nha Mosteiro, Nha Mosteiro. Quem que bem vai estar tá negado, quem que fica, já fica bem ficado com alma, bem fincado com alma, sossegado. Antônia Barros, Sara Palma, Jane Ali, Flá Mosteiro de Nós, Carlos Freire, Flá, que ali é de que as músicas mais lindas e melódicas de Cabo Verde nos últimos anos. Parabéns, Gari. De parte de nós, artista, nós Carlos Freire, linda música, Antônia Barros, que flam, flam, flam, e Valdomiro, flam, bonito, bonito. Muito obrigado, Valdomiro Barros. Nita da Luz, chegou a nossa querida Nita da Luz.

Exatamente, Boquinha Coreia, Boquinha Belira Dojo, Júri, Júlio Correia, ali no programa. Valdemiro, aquela música Jean Paul, Mosteiro, Minha Tentação Jean Paul de Pepe Bana, Mosteiro, Minha Sina Jean Paul de Júlio Correia. Nunca sabia se tem mais música de Mosteiro. Quase tudo que ele tinha Jean Paul. Carlos Freire tem uma. Carlos Freire parece de Jar Fogo inteiro. Bom som, gostem que está todo Bill. Luís Gonçalves. Luís, você é meu amigo que ele. Você é meu amigo Nelson até. Aham. Estão para ali, Luís. Se estão para ali, ainda estou na repetir que é música. Mas se você está para ali, cotem. Nada. Pessoal, faltando 15 minutos. Ora boa, Elisângela hoje que entra conosco no programa. Anca saber se está na estoa. Anca saber onde é que nós ali está cambado.

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Ai, Verônica. Ma, ali quase uma hora não capou uma música de Henrique. E Verônica, qual é a música que eu pedi? Eu pedi duas músicas.

Ai, bom dia, Nilton. Baila comigo. Karine Pires falou para um baila com ela. E um baile de amizade. E Verónica falou: cola na mi elite. Verónica, que resposta ali com a Miquidela? Ele vai, ele só. Ele vai, ele só. 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É perigoso música, parece Vida de Merca e Não Segredo, parece. Deixa eu ver. Não Segredo. Ah. Ah, um vídeo menos, ok. Ai, Henrique, esse mundo é caracola, Henrique. Esse mundo é caracola. 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Jancola, um pouco música de Henrique. Não Segredo.

Exatamente, música bonito. E já não está quase na reta final. News from Last Insta de BLG Música. Henrique Perigoso, mas jamais é som. E que ela já está no segredo, ponto final. Mas o News Superior não está por bem. E para aquele outro nunca se te lembra. Cola puro, te pega nem se na fim do mundo, Nilton. A Leiru Xavier que falou. Uma cola que é puro, te pega nem se na fim do mundo.

Pode vai, menina. Pode vai, pode vai, pode vai. Bom, me também só tá vai. Mas antes de vai, lembra, manca por música de parabéns. É para todo quem é aniversariante. E já um dia também, ali quase no fim. Aliás, já não sei desconfiar, mas já confirma. Parabéns lá também para minha brada, para minha irmão Valdir. Valdir Gomes, que é aniversariante hoje. E nos bate mandar mais parabéns para o aniversariante. Nos bate identificar seus nomes. Nos pôba antes, mas nunca se te lembra quem é que fazia ano. Parabéns lá para Valdir Gomes, meu irmão que é aniversariante. E para tudo quem aqui fazer completar mais um ano hoje.

0: Exatamente, muitas felicidades, muitos anos de vida. Alguém na linha? 1:03, alô, sim, boa tarde.
1: Oi, oi.
0: Avó Aline, como é?
1: Mode, minha irmã Ana também fazia ano hoje, Lúcia, Lana Majuana. Parabéns para todo o aniversariante de dia de hoje, de manhã e depois. Para Deus dar vida, saúde, longos anos de vida para as outras pessoas.
0: Uhum. Oh, parabéns lá então para a irmã Lúcia, tá bom? Felicidade sempre.
1: Para tudo isso, para o irmão também.
0: Uhum. Espanta que vale negócio, uma significa uma valine tobi te que cabe.
1: Já estou a apanhar aquele porcaria de desculpar de alergia.
0: Isso é forte, é para tomar cuidado, é para tomar cuidado com a alergia.
1: Minha filha fala, vou pagar a planta, fala, igual gosto de planta.
0: Também é uma alergia.
1: Ai, não. Vedi lá, nona lá na festinciana. A minha nona disse que ela está top. Não, está correto com ele já. Fé na Deus.
0: Ok, então milhares lá para alergia e...
1: Deus, põe a mão e te ajudarei.
0: Põe a mão que te ajude.
1: Para todas as amigas que estão nas costas abaixo.
0: Certo. Abraço, tá bom, vó?
1: Olha,
0: okay.
1: Para tudo, para toda comunidade de rádio ali, para Deus abençoe, para dar paz, para a saúde, amor, alegria no coração. Sabe?

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1: Pois é, nós, Valine, parabéns, muito felicidades para todos os aniversariantes da parte de Sãozinha Monteiro. Alírio Xavier, Valdir Gomes, parabéns, muitos anos de vida, muito obrigado. E Jéssica, Coxan Flabo, e cabeça, quer dizer, Coxan Flabo, um castan Flabo, Modi e Gossi Nilton Samas Branto. Uhum. Nilton Samas Branto. Niverti também de Sanamérica, já já. Recentemente terminando, então, com as músicas ali. E Cornamba, hoje é sábado, é dia pouco corno. Aliás, é que aquele pensar Cornamba, mas para condena. Bom, hoje também é fim de semana, não se para de condenar alguém.

exatamente, ninguém é perfeito. Fefa de Xavier também, e ele não é que é perfeito, se bem mim, se bem Verónica, nem o nosso que é perfeito. Mas Fefa, bem pedi música, assim, a hora que o programa terminar, eu falei, Nilton Gomes, põe música para filha. Para a filha de sua esposa, parabéns. Desara, Fefa, que eu tenho de música de parabéns. Quer dizer, eu não pôr música parabéns para o teu aniversariante, então de ótimo, mas Facaliani, Flancaliani, bom dia, boa tarde, feliz aniversário para ele e que tudo corre direito. Mas música de mais já não está na fim, que ele era a última música. Parabéns, Luísa, irmã de minha cunhada Aline Pini, de parte de Aliro Xavier. A Fefa Xavier, parabéns e muitas felicidades para a filha de boa esposa, Sãozinha Monteiro. Já não está na fim.

Enzo, muito obrigado, Pinho Suru, que participou conosco durante as 3 horas de programa. Luta volta amanhã, se Deus crer, a partir de 10 horas ali na América. Nós fica direto, condenação de boa tarde. Lena Mosteiro, festa, rijo, nós brincar na paz, com o civismo e tio alegria. Parabéns mais um mês para nós, Mosteiro. Hoje é dia Nossa Senhora da Ajuda, freguesia de Conselho de Mosteiros, que está na festa. Muito obrigado e nos fica direto até amanhã, se Deus crer.

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0: Onde? 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
1: 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Você nunca tem tempo.
0: Espera. Eu tenho uns tempos que não tenho um conversa para falar.
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0: Espera.

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Viva! Muito boa tarde. Eu queria aproveitar esse momento para desejar-nos uma boa tarde, boa noite para nós seguintes na Cabo Verde, na Europa e noutras partes do mundo. Estou de volta para mais um programa Esperança para hoje, ali na Ondas de Brockton FM. Esse é o rádio WBFM, 104.4 FM na Cabo Verde e também 91.5. Um rádio que pode acompanhar-nos sempre ali também na Facebook Live, na página de Brockton FM. E nos agradecemos sempre por estar connosco nessa hora, nesta tarde, para mais de uma vez, no bem-estudo da palavra. Esse é o programa Esperança para hoje. A minha nome é Valdir Miranda. Esse é um programa da responsabilidade da Igreja Adventista do Sétimo Dia. Já não tem vários anos, também para ali sempre, aos sábados, a partir de 6 horas, hora de América, para trazer mais esperança. Vou poder aproveitar para acompanhar tudo o programa que tem naquele rádio ali, Rádio Broca. Sobretudo, o programa Esperança para hoje, que também sempre, semanalmente, para nos trazer mais esperança.

0: portanto, se me curta fazer sempre, no também de início, não queria agradecer ao estudo que já está do outro lado de Sacutano, sobretudo nós ouvintes assíduos, que está conosco sempre no programa, nos convida mais amigos, nos chega mais perto de rádio, se você está na casa, se você está na carro, único está ouvindo, no hospital, qualquer lugar, na telemóvel, não te agradecemos por estar conosco ali na esperança para hoje. Vamos ouvir então Tony Martins, Cristo Vem.
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De Sapota, Cristo vem, ele virá. É realmente música muito profunda. Tony Martins cantando Cristo vem e não tem que preparar para ser vinda. Sejam bem-vindos, caros amigos, caros ouvintes, para Brock TNFM e na programa Esperança para hoje. Cima que inflenhoso, todos os sábados a partir de 6 horas, hora de merca, no Tastalipa, no Trazenhoso, mais esperança. Tanto na 104.4 FM e na tudo outros aplicativos e tudo forma que o poder sintoniza connosco ali na Brock TNFM. Não te agradecemos tudo que está connosco e que está sempre connosco. Nós que está ali na Facebook Live, já começa todos, alguns de nós têm entrado connosco, não está pedindo para partilhar o programa. Convida mais amigos para, de facto, de junto do Stalita, partilhar mais a esperança. Assim foi a música Tony Martins e nota gosta de que esse tipo de conteúdos e de música ali, sim, com certeza, músicas que te levam cada vez mais perto de Deus. Caros ouvintes, como um tinha informado e prometeu nós na semana passada, não concluí, de facto, uma temporada que não estava a conversar a ele. Não estava a papiar sobre emoções inteligentes e também não tinha um convidado, o pastor David Dias, que estava a partilhar a nós que as emoções grande e hoje que as sete últimas palavras de Jesus e que as grandes coisas que não estou já na natureza, as sete maravilhas do mundo e as sete maravilhas da natureza e no mundo natural e as sete últimas palavras de Jesus na cruz. Com certeza, nós devemos já dar conta, mas eu tenho estado a fazer sempre série de sete. E hoje, do que cima que inflava nós na semana passada, do que introduzir uma nova temporada. Nesta temporada, esperança para hoje se trazem-nos sete passos para uma boa saúde. Nós temos uma convidada, que é a nossa querida enfermeira Ana Barbosa, também partilha conosco passos para um povo ter bom saúde. E mim está bem partilha conosco, nessa nova temporada, uma nova série de palestras, sete histórias de esperança. Então, convite já fica lançado, convida mais pessoas, mais amigos, com certeza para sintonizar rádio. Na ex-hora, a partir de 6 horas aos sábados, para nos ouvir mais sobre nossa saúde e para nos poder viver com mais esperança quando nos aprender histórias de esperança. Esse é o programa, então, Esperança para hoje, ali na Ondas de WBFM. Caros ouvintes, então, sem mais delonga, melhor dizendo, não queremos entrar diretamente no nosso estudo de hoje, nova temporada. Uma nova série de palestras nos está a falar sobre, nesse momento, sete histórias de esperança. Nós bem conversa conosco alguns relatos reais que estão a inspirar nossa fé na Deus e que estão mostrando que sempre há uma esperança e sempre há um novo começo. Então, diretamente do tentar na nosso estudo de hoje, não quero bem começar com o nosso episódio 1 e com a nossa primeira história de esperança, que é a história de José. Exatamente. Vamos a falar de José na Bíblia, quando Deus está a trabalhar no silêncio. Toda a história está na Gênesis de capítulo 37 para Gênesis 50. E nos foca realmente na Gênesis 50, verso 20, que está falando o seguinte: Vós bem intentastes mal contra mim, porém Deus o tornou em bem. Se me perguntavam, caro ouvinte, já vou conseguir compreender tudo que Deus está a fazer na minha vida. Eu estou conseguindo entender e compreender tudo o que Deus está fazendo na vida? Provavelmente a resposta seria não. Há momentos que tu está ora e te parece que tem respostas.
não está a fazer aquilo que é certo.

e muitas vezes nós é injustiçado. Tu te tenta avançar e não te encontra portas fechado. E não te pergunta, Deus, onde é que está? História de José te respondendo essa pergunta de uma maneira muito bonita. Caros ouvintes, se chega nesse momento, eu estou ali na esperança para hoje, eu estou a introduzir essa nova série de conversa, Sete Histórias de Esperança, e hoje nos papel a história de José. Então, se me quem se falanhos, não te pergunta, Deus, onde é que está? História de José te respondendo essa pergunta. José passa para momentos que cata fazia muito sentido, mas na fim, é descobrir que Deus estava a trabalhar mesmo quando ele catou o diabo. E ali é mensagem de nosso primeiro mensagem, melhor dizendo, na nossa série de Sete Histórias de Esperança. Cado confundir silêncio de Deus com a ausência de Deus. Primeiro, então gostava de falar-lhes que José tinha um sonho, mas também ele teve provações. José era um jovem quando ele recebeu sonhos que te apontava para o futuro. Mas pouco depois, seus próprios irmãos teve inveja dele. As vendeu José como um escravo. Tu podes começar a imaginar a situação. José tinha sonhos sobre o futuro, mas agora estava dentro de uma cisterna. Ele tinha família, mas ele foi separado de sua família. Ele tinha esperança, mas te perceba que tudo coisa já tinha acabado. É ligo te encontra primeira lição. Tem fé, que significa que nunca do que te tem problemas. Ser cristão, que significa que nunca do que te passa para cova. Significa que quando não passa para ele, Deus te continua conosco. Talvez alguém se atou bem hoje no programa Esperança para Hoje e está numa espécie de cova, está dentro de um cova. Pode ser um problema na família, pode ser dificuldade financeira, pode ser uma decepção, pode ser uma porta que já fechou, ou pode ser uma situação que ninguém quer te conhecer. Mas lembra sempre, cova pode ser parte de uma história, mas é que precisa ser fim de uma história. Deus estava com José. Depois de José for vendido, José foi levado para Egito. Ele torna-se escravo na casa de Potifar, mas ele encontra uma frase extraordinária que está na Gênesis 39, 12. E o Senhor estava com José. José que estava onde que ele crestava, mas Deus estava com ele. Mais tarde, José foi injustamente acusado, ele para na cadeia, na prisão, e novamente Deus estava com ele. Isso é muito importante, meu amigo. José, que precisa, estava no palácio, para Deus estava presente. Deus estava com ele em todo lugar, na casa de Potifar, na prisão e, mais tarde, no palácio. Segunda lição é que a presença de Deus é mais importante do que posições que nós não podemos ocupar. Talvez hoje, onde que o cristão gostava de estar, mas pergunta sempre, Deus ainda está comigo? E a resposta bíblica é sim. Circunstâncias podem mudar, pessoas podem te abandonar, portas podem fechar, mas Deus sempre ele está lá e ele está a permanecer conosco. José escolheu ser fiel. Na casa de Potifar, José foi tentado várias vezes para fazer coisas erradas. Ele poder até estar a pensar, já me perdi a família, já me perdi a liberdade, Deus que está cuida de mim, mas não está a fazer coisa que me crê. Mas não, José responde, como é que me pode fazer coisas grandes, coisas mal contra a própria Deus? José escolheu fazer aquilo que era certo. E ali está algo interessante para nós, para mim, como em ouvinte. Ele fazer o que era certo, ele vai para na prisão. Às vezes, se não fazer vontade de Deus, nem sempre tudo que usa te ocorre direito imediatamente. História de

Juzeta mostra que nem sempre é assim. Terceira lição é fazer o que é certo, mesmo quando fazer o certo pode que trazendo vantagens. Acabo de esquecer 10 lição. Primeira lição é que muitas vezes ter fé que significa mas nunca tem problema. Segunda lição, presença de Deus é mais importante do que posição. E lição 3, fazer o que é certo, mesmo quando te percebo que tem vantagens. Nossa felicidade a Deus que deve depender de circunstâncias. Se Deus crê abençoando, Ele está abençoando e tu continua fiéis. Não te tem dificuldades, não deve continuar fiel. Se ninguém castelhano, tu deve ser fiel. Porque nós é que fiéis apenas para aquilo que Deus está dando. Nós é fiel para aquilo que Deus é. E que ali é uma lição poderosa para nós. Tempo de Deus também é que nosso tempo. José vai parar na prisão. Lá, ele interpreta sonho do copeiro. José pediu, hora que eu saí, babo lembra de mim. Mas homem diz que sei de José. José continua na prisão. 2 anos depois, Bíblia está falando, talvez José está a perguntar, mas Deus, quando? Mas Deus, não estava comigo, para que não disse que sei de mim, para que nada que aconteceu. Amigos, Deus estava a preparar algo para José. Faraó teve um sonho. Ninguém que conseguia interpretá-lo. Então, copeiro lembra de José. José foi chamado e num único dia, ele sair de prisão, ele torna o primeiro ministro, o governador de Egito. O que que José que sabia era que enquanto ele estava à espera, Deus estava a preparar o momento certo para ele. Esse ali está levando para a nossa quarta lição. Demora de Deus, que significa mas Deus diz que ser ou negano. Nós apenas do todo o presente, mas Deus todo o passado, o presente e o futuro. Às vezes não te pergunta por que é que Deus te demora tanto? Talvez a pergunta devia ser, o que é que Deus está a preparar para mim durante esse tempo que você está esperando? Quero desperdiçar períodos de espera, do usar para crescer, do orar, do estudar mais, do desenvolver nosso caráter e do continuar sempre fiel a Deus. Porque Deus também está a trabalhar enquanto nos espera. Nos próximos minutos, que entendem, meus amigos, eu queria para pensar para as lições que tu está nessa primeira história de esperança. Se você está chegando nesse momento ali no programa, esse é o programa Esperança para hoje, você está numa nova temporada e nós vamos falar sobre 7 histórias de esperança. E hoje nós começamos com a primeira história, que é a história de José. José escolheu perdoa. Anos depois, irmãos de José chegam no Egito e estava diante de José sem saber quem que era ele. José podia vingar de seus irmãos. Ele tinha poder para fazer isso, mas ele escolheu perdoar seus irmãos. E ali, no chega aquele texto que começa com ele, nós pensa mal contra mim, mas Deus torná-lo em algo bom. José que fala aquilo que as fazer era certo. Ele reconhece, nos pensa ou nos planeia mal contra mim, mas depois Deus. As duas palavras mudam a maneira como José olha para seu passado. Irmãos tinha uma intenção e Deus tinha um propósito. Eles queriam destruir, Deus queria preservar a vida. És vira, és hoje um cova, mas Deus hoje caminho. És hoje um escravo, mas Deus hoje um governador. És hoje fim,
Mas Deus estava

Taoja apenas o começo, e que ali está levando para nós quinta lição. Aquilo que acontecer com o bom, que precisa determinar aquilo que bota ser. Talvez alguém tenha fazer algo mareado, ferido, talvez foi injustiçado, talvez alguém traiu a confiança, porque precisa fingir que é catadoebo, mas entrega história para Deus. Porque Deus pode transformar até capítulos mais dolorosos na testemunhos de esperança. Não queria concluir para fazer aplicação. E bom, onde é que busta? Não queria fazer essa pergunta nesse momento. Onde é que está hoje na história? Busta na cova? Busta na prisão? Ou busta na tempo de espera? Ou já busta a viver no período de bênção? Se busta na cova, lembra, cova é cafim. Se você está na prisão, lembra, Deus ainda está com você. Se você está na espera, acabou de desistir. Se, por acaso, você está na palácio, acabou de esquecer de Deus. E qualquer que seja a situação, lembra sempre daquela frase de Gênesis 50, 20. Porém, Deus, talvez você apenas esteja problema, porém Deus. Talvez você apenas esteja porta fechado, porém Deus. Talvez você apenas no passado, porém Deus. Nós nunca conche tudo capítulos de nossa própria história, mas do conche o autor da história. E no poder sempre confia na autor da história. Conclusão que eu te digo hoje, caros ouvintes de Brockton FM, ali na esperança para hoje, é que a história de José é que é simplesmente uma história sobre um homem que sofri e depois foi promovido. Não, ela é uma história de fidelidade de Deus. José perdeu muitas coisas, mas nunca ele quer perder Deus. Ele passa para cova, ele passa para escravidão, para prisão e para um período de espera, mas ele chega a propósito. Talvez esta e que ali é mensagem que o Mesteba ouviva hoje, a partir desse microfone e a partir desse rádio. Acaba abandona a esperança na meio de história, ainda do que chega no último capítulo. E Deus ainda está a trabalhar, mesmo no silêncio, mesmo na espera, mesmo na cova e mesmo quando nunca está a entender. Deus está a continuar a ser Deus. Por isso pedi a Deus e agradecê-lo a história de José, que é a nossa primeira história de esperança, para dar-nos também aquela esperança que nós não precisamos, para nos ajudar quem se atravessa momentos difíceis, para nos fortalecer nós mesmos e quem é que está cansado de esperar, e para nos consolar quem que está ou quem que foi ferido. De coragem, mas te dá também encorajamento para quem se enfrenta à justiça e ensina tudo alguém a confiar na Deus, porque Deus nunca está fazendo mal. E Deus abençoando meus amigos queridos, que não pode continuar sempre a confiar na Deus, custe que custar, e que não pode aprender sempre com histórias de esperança. Não estou a concluir nesse momento, para pedir-nos para estar conosco no próximo sábado, ali na esperança para hoje, para continuar a estudar histórias de esperança. Hoje não começa com a história número 1, história de José. E próximo sábado não estou a continuar com mais uma história, para não continuar com as 7 histórias

0: fica em sintonia e partilha com outros alguém. E vamos escutar então nossa convidada Ana Barbosa. Seja bem-vindo, obrigado também por aceitar o convite de Brockton FM, lhe dê esperança para hoje, para estar conosco e para partilhar conhecimentos que com certeza te ajuda nós tudo a viver com mais esperança e com certeza com mais saúde. Que Deus abençoe, tu fica ali com Ana Barbosa e nós continuamos então com o nosso programa. Deus vos abençoe.
1: Dia de Deus. Cos'è que crê, Flávio, que na maioria de vezes a população tem o seguinte. Esta pensa, por exemplo, a mim já pode pagar remédio caro, já pode pagar uma consulta caro. E então ainda tem uma boa saúde. Ali, quando discordo um pouquinho com o bom, aí está a minha opinião. Para mim, saúde merece proteção antes que ela for estragada para conserto. Sim, também creio uma boa opinião nos comentários de Facebook. Mintacha, uma boa qualidade de saúde é muito diferente de quantidade. E bom, qual é a sua sugestão? Por isso, outra vez, eu reforço esse convite. Cada sábado, para estar conosco, 6 horas de merca, para nos falar sobre isso, para ouvir boa opinião. Antes de começar a falar de saúde, eu cito duas coisas importantes. Eu quero falar de doença que não tem hoje e depois, ponto número 2, eu quero falar de 8 remédios que também diretamente de Deus, quem que criaram. Então, como nós tudo não sabemos, doenças que estão afetam o mundo hoje, sem não bar a nenhum Google ou ChatGPT, nós tudo já sabemos. É depressão, é diabetes, é tensão alta, é câncer, é obesidade. Tem muitos milhares de doenças, mas aquele que é a doença mais comum que não tem. E agora, agora, a antiga vez, não vem se fala de que os 8 remédios que Deus cria para nós. Primeiro, é luz solar. Depois, ar puro. 3, boa alimentação. 4, exercício. 5, descanso. 6, água. 7, confiança em Deus. 8, temperança. Tem tchau pesquisas que foi feito sobre saúde, como para a Universidade de Harvard, mas tu chega só uma conclusão, que não deve escolher que esse conselho que nosso Criador dá, caso não deve viver uma vida saudável. Agora, eu quero falar com um pouquinho mais. Todo especialista que está fazendo um produto, ele está fazendo esse manual de uso. Para poder usar correto, claro, ele também com catálogo, que tu ia mó que tudo que usa te funciona. Mas se você usa aquele catálogo, então aquele produto te acaba para dana, para modo que você usa o completo de maneira que o fabricante faz ele. Então, é cima algo básico. Não tem nosso carro, é a gasolina opção. Nunca tem inverter gasolina para qualquer outro líquido, como, por exemplo, água. Ok, caro ouvinte. Nós especialista é nosso Criador, é nosso Deus. Então, se nos seguisse esses conselhos e essas recomendações que Ele dá-nos desde a criação do mundo, nós te viver uma vida plena e abundante. Agora, cos'è que é doença? Nós já não fala de remédios, já não fala de doenças que estão espalhadas no mundo. Agora, cos'è que é doença? Doença é apenas uma alteração no funcionamento do organismo. Hoje, um creio pega dois remédios que dão e um creio pega uma doença crônica para falar conosco sobre ela. Na cada sessão de 7 semanas, nós tá fala de uma doença diferente e nós tá liga diretamente com os conselhos que vêm do Criador. Nessa primeira sessão de hoje, um creio foca na depressão. Por exemplo, como é que a depressão se relaciona com o remédio que nosso Criador dá? Para falar de depressão, um panho dos alimentos que nosso Criador dá. Um é luz de sol,

outro exercício. Mas primeiro, não quero entender o que é depressão, para não eu como que os dois remédios te ajudando a lidar com ela. Depressão é uma doença mental grave que te apresenta sintomas de tristeza, falta de vontade, cansaço, fome, etc. Então, esse é só um pouquinho, um pincelada que está cada sobre sintoma de doença. Claro que ele tem muito mais. Então, aí, que os dois remédios que Deus, que os dois remédios naturais que Deus dá, então começa com luz solar. Agora, se você pôr o corpo 10 a 20 minutos na luz solar, 4 vezes por semana, o que é que o sol está fazendo no corpo? Ele te transforma aquela gordura que não te chama de colesterol na vitamina D, que te ajuda na produção de uma hormona chamada serotonina, que te regula o humor. Com o tempo, a tristeza te começa a te diminuir. Agora não tem falta de vontade, cansaço. Como é que não te lida com ela? Se luz de sol te alivia que te conecta com a serotonina, serotonina te ajudando na produção de vitamina D que te suporta um ritmo que nosso corpo tem, que te chamado ritmo circadiano. Ok? Isso te ajuda bastante no como é que não te senti. Uma pessoa com mais alegria tem mais vontade de fazer coisas. Ele te sente menos cansado. Ele te sente com mais desejo de fazer algo produtivo. Encaflávuma é um tratamento só por si que te cura a depressão. Esse é um de que os pontos que te ajudava a edificar, ou seja, construir o caminho à cura que talvez tu comece a tomar menos remédio. Lembra? Manca se flau para de tomar remédio para tomar luz de sol. Encaflávuma, esse é algo que te introduzir em conjunto de coisas que você está fazendo que, ao longo do tempo, te ajudava a sentir melhor, que te recupera com graça de Deus. Ele te ajudava e edifica, ele te transformava passo a passo. Agora, vou juntar algo com o exercício. Já não fala de luz de sol, agora não te junta com o exercício. Seu exercício te ajuda a sintomas de depressão também, ele te melhorava o humor, ele te melhorava a função de cérebro, ele te ajudava fica com melhor self-esteem. Então, esse é um componente que te ajuda na controle de depressão. Como é que exercício te ajuda a controle de depressão? Como é que ele te faz aquela? A hora que nós vamos fazer exercício, especialmente caminhada ao ar livre, na natureza, você fazer duas coisas. Você toma luz de sol, você exercita, você caminha. Aquela caminhada te traz uma hormona no nosso corpo que chama endorfina. Endorfina é um remédio que está bem diretamente de nosso cérebro. Então, a hora que ele vem diretamente de nosso cérebro, aquele humor que tinha baixo, aquela falta de vontade que tinha de fazer as coisas, começa a melhorar. Começa a sentir melhor. Então, através de que ela, também que endorfina te ajuda na promoção de nervos que te conecta de cérebro e células que te estão na hipocampos de nossas células. Ela é aquela que te ajuda no estudo sentir melhor. Esse é um dos estudos que foi feito para a Universidade de Harvard. Mas, claro, Harvard te paga o teu dinheiro para fazer aqueles estudos ali. Bom, está bem que queres fazer aqueles estudos ali para ajudar, mas às vezes, a hora que não ouvi um curso bem de uma universidade de tanto prestígio, não te tem mais vontade de usá-lo. Mas Deus, desde o começo, é assim que ele pôs o homem no jardim de Éden, exposto à luz de sol e exposto a caminhar. Aquela tudo coisa foi inventado desde a criação para o Criador. Pamode, o Criador conche, cozê que bu mestê e como que te funciona. De mesmo jeito que um fabricante que te fabrica algo, o que é que aquele algo necessita para poder
funciona de maneira correta. Ok, queria deixar um pouquinho de conclusão, uma conclusão para boa. Exercício físico também te ajudava a dormir, te ajudava a regular stress, hormonas que te causam stress. Então, aquilo tudo te contribui para uma melhor saúde mental. Queria deixar saber, no nosso próximo, nós também falamos de mais dois remédios naturais e seus impactos. Então, gostava de continuar na próxima sessão com o diabetes. Mas não queria perder a oportunidade de ouvir de parte e, se você gostar de pô-la em prática, já para começar a praticar de sábado para aquele outro sábado. Para você contar naquele outro sábado, cos'è que você nota de diferente na sua saúde? Tudo coisa é gradualmente. É mais que as pequenas mudanças que nós estamos fazendo no nosso dia a dia, a hora que nós começa, não pode hoje é uma mudança pequenote. Mas a hora que nós começa que as repetição ao longo de semanas, de meses, de ano, nós acaba para ter um benefício enorme. Ok? Muito obrigada por estar comigo durante esse tempo de sessão. Então, espero a presença outra vez na próxima sessão e, sem falta, queria mandar aquele abraço de amizade de boa enfermeira, Ana. Obrigada, até o próximo sábado.

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